A gente, uma alegria acima das palavras, a gente convoca no nosso time aqui em cima mais um amigo da batalha, cara que há muito tempo vem abrindo tantas janelas no coração de tanta gente Brasil afora. Enfim, sem muito blá blá blá, Samuel Rosa do Skank, por favor.

Então, o Nando no disco Com Você Meu Mundo Ficaria Completo me deu essa maravilha aqui. Que não sei nem se ele deu ou se eu roubei, né? Acho que eu roubei de você. Que é o Segundo Sol. Eu vou fazer aqui.